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4: 18 graus.
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0: 18 graus.

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0: 17 graus.

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4: 17 graus.

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0: 17 graus.
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5: Olá! É segunda-feira, 29 de junho, dia de São Pedro, feriado em alguns municípios e a prova de resistência para os outros. Santo António já casou, São João já saltou e agora chega São Pedro com as chaves do céu a ver também se abre a porta à boa disposição. E como há sardinha, manjerico e arraial, só faltavam mesmo os parodiantes para animar o pessoal.

0: Então agora a política anda toda à volta da prestação social do Anica.
1: Aí anda-se, senhor.
0: E resolve tudo.
1: É, resolve logo para metade. Antes havia muitos apoios e ninguém percebia nada. Agora passa a haver um só e ninguém percebe na mesma. Portugal já está a pensar no próximo jogo do Mundial.
0: É normal. O português pensa sempre no próximo jogo.
1: Ah, e no trabalho?
0: Também pensa. Ora, será que consigo ver o jogo no trabalho?
1: É lá. Dizem que a inteligência artificial está a mexer com a economia mundial.
0: Ha! Pudera. Agora até os bancos estão nervosos.
1: O quê? Com medo que essa tal inteligência lhes tire o trabalho?
0: Não. Com medo que ela descubra para onde foi o dinheiro.
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12: Obrigado, Isabel.
11: Uma edição saída de emergência. Por aqui o Dr. Fala Mata é um médico mesmo à maneira.
13: Diga, senhor doutor Esfolamata.
14: Olha lá, enfermeira ligadora, quem é que cozeu este doente?
13: Bem, essa costura foi feita pela doutora Seringa.
14: Eu logo vi. Doutora Seringa, chega aqui, por favor.
13: Ai, o que é que eu fiz agora, doutora?
14: Importa-se-me explicar que pontos são estes?
13: Oh, pois é. O doutor realmente não tem obrigação nenhuma de estar a par dos vários pontos que se usam nas rendas e bordados. A verdade é que, como o paciente já está nas últimas, eu achei que este ponto era o mais adequado.
14: Mas que ponto é este, afinal?
13: Ponto de cruz, doutor.
14: O que é que está a fazer juntamente com essas auxiliares? Posso saber?
13: Nós estamos a engomar, senhor doutor Esfolamata.
14: A engomar? A engomar uma paciente?
13: Não foi o tratamento que a doutora Seringa recomendou?
14: Eu já devia calcular. Doutora Seringa!
13: Ai, o que é que eu fiz desta vez, doutor?
14: A doutora mandou engomar esta senhora que era para a cirurgia estética. Porquê?
13: Como o doutor me disse que era preciso fazer tudo para lhe tirar aquelas rugas que ela tem, eu mandei que a passassem a ferro.
14: Ai.
13: É? Chamou a doutor Esfolamata.
14: Mas há quanto tempo é que este doente está aqui metido nesta banheira?
13: Ah, dia e meio. Mas precisa ficar mais 12 horas ainda.
14: Precisa? Mas precisa porquê, enfermeira ligadora?
13: Por ordem da doutora Seringa.
14: Tinha que ser, tinha. Doutora Seringa.
13: Ah, o que é que eu fiz desta vez, doutora?
14: Porquê é que este paciente está metido nesta banheira cheia de água há mais de 36 horas?
13: Ora, para tratamento, doutora, é que as análises acusaram um nível exageradíssimo de cloreto de sódio.
14: Sim, cloreto. E depois?
13: Então, o doente tem sala mais, doutora? Assim sendo, para evitar que eu fique muito salgado, fiz como costumo fazer lá em casa ao bacalhau. Mandei pô-lo de molho 48 horas.
14: Ah, mulheres! Mulheres!
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16: Ora, aí está o Mundial de Futebol, esse grande momento em que toda a gente fica especialista. O mecânico percebe de tática, o padeiro percebe de pressão alta. E o senhor que nunca acerta no Euromilhões sabe exatamente quem vai ganhar nos penaltis.
17: Eu vi logo, aquele lateral estava mal colocado.
18: Ela, tu outro estacionaste-me em cima do passeio, pá.
17: Isso é diferente, no passeio não há VAR.
16: Pois devia de haver. Aliás, com o Mundial, o VAR já entrou na vida dos portugueses.
19: Ô Antunes, então esse relatório está pronto?
20: Ô chefe, está em análise.
19: Análise de quê?
20: É do VAR.
19: VAR?
20: Verificação administrativa do relatório. Olha, pode demorar. Há dúvidas no segundo parágrafo.
16: Em casa, igual.
21: Ah, quem é que comeu a última sardinha?
16: Não, não fui eu.
21: Ah, foste.
16: Peço imagens.
21: Quais imagens?
16: Eis a travessa. Quer ver se a sardinha já tinha ultrapassado totalmente a linha do meu prato. No café, é pior ainda.
22: Ora, a bica é para quem?
14: É para mim.
23: Era minha.
22: Calma, meus senhores, calma. Vamos ao VAR.
14: E então?
22: Ora, depois de analisadas as imagens, a bica é repetida. Houve interferência do pastel de nata.
16: É isto o Mundial. 90 minutos de jogo, 7 horas de comentários e uma certeza absoluta.
23: Qual?
16: O português não quer ganhar o Mundial. Quer é que o Mundial lhe dê razão.
24: Protesto. Essa conclusão está fora de jogo.
16: Está validada. O VAR confirma, o VAR confirmou. Era piada.
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10: O Pirilampa Variado é o mais recente livro de Isabel Ricardo para os mais pequenitos.
11: Uma história divertida do Pirilampo Lamparino, um pirilampo sem luz que passava os dias muito triste.
10: Mas, certo dia, tudo mudou. Na companhia do Lampião, o nosso amigo recuperou a alegria e ganhou luz.
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10: O Pirilampo Variado é uma história terrorenta sobre a diferença e a capacidade de relação com aqueles que são diferentes.
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13: Cada vez há mais gente a dar ao badalo. Por que será?
14: Oh, filha, dão ao badalo. Por nós dá jeito a vizinha.
4: Agora com o Mundial, até há VAR para tudo.
16: Ainda bem, olha, é que eu ontem pedi o VAR lá em casa.
4: Para quê?
16: Era para ver se eu tinha mesmo dito que ia lavar a louça ou se foi um erro de interpretação.
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5: 7:42.

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Nova música. Muito bom dia, uma ótima segunda-feira a arrancar mais uma semana na Bendita FM e a começar também a super manhã. Como sempre, eu fico até às 10, aproveite e, por que não, escreva-me para nunosoares@benditafm.pt. Agora que tenho a sua companhia, muito obrigado por estar desse lado, venha aí comigo.

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A previsão de céu pouco nublado ou limpo, apresentando períodos de maior nubosidade no litoral centro até ao meio da manhã e no final do dia. Vento fraco a moderado do quadrante norte, rodando temporariamente para sudoeste na costa sul do Algarve durante a tarde. Aí o vento pode superar por vezes forte nas terras altas até ao meio da manhã e sobretudo na faixa costeira ocidental a sul do Cabo Carvoeiro a partir do período da tarde. Possibilidade da formação de neblina ou nevoeiro matinal em alguns locais do litoral centro, pequena subida da temperatura mínima no interior norte e centro e pequena subida da temperatura máxima, em especial no norte e centro.

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Os sites de Dopamina, onde é possível ter toda a experiência de compras online sem comprar ou receber nada, tornam-se uma tendência entre os jovens, sobretudo na Coreia do Sul. A expressão sites de Dopamina ganhou popularidade na internet para descrever sites ou aplicações de compras que são simuladas, uma vez que dão a sensação de recompensa ao permitir que o utilizador navegue e clique no botão comprar sem que nenhuma transação financeira ou entrega ocorra. A tendência arrancou recentemente na Coreia do Sul, onde os jovens têm aderido em massa a plataformas que simulam experiências do quotidiano. Um dos exemplos mais populares é o Food Never Comes, um site falso de entrega de comida, onde os utilizadores podem navegar por restaurantes, adicionar pratos ao carrinho e até mesmo rastrear um estafeta virtual. No entanto, como indica o nome do site, a comida nunca chega.

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primeira parte da Supermanhã está já cumprida. Daqui a pouco, à hora certa, as notícias regionais. Depois disso, eu retomo e fico, como sempre, ainda até às 10. 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
1: A parceria entre a Unidade Local de Saúde do Oeste e a Associação Nacional de Farmácias foi distinguida com o Prémio Impulso 2026, que reconhece projetos inovadores nos cuidados de saúde primários. A iniciativa é integrada no Plano da Resposta Sazonal em Saúde, utiliza as farmácias comunitárias como unidades sentinela para monitorizar em tempo real a circulação de vírus respiratórios, reforçando a vigilância epidemiológica e apoiando uma resposta mais eficaz dos serviços de saúde. Mais de 70% das farmácias da região participaram no projeto, recolhendo dados de mais de 2 mil pessoas com sintomas de infecção respiratória e contribuindo para a detecção precoce de novos padrões de infecção. Foi aprovada a criação de um novo polo de formação em enfermagem em Torres Vedras, em parceria com a Escola Superior de Enfermagem da Universidade de Lisboa. O projeto permitirá o lançamento do ensino superior naquela área, no concelho, integrando o novo campus Torres Vedras no contexto da Universidade de Lisboa e reforçando a articulação entre ensino, investigação e prática clínica. A iniciativa pretende responder à escassez de profissionais de enfermagem no país e reforçar a aposta municipal na formação e qualificação na área da saúde. A Câmara Municipal de Porto de Mós aprovou a contratação de um empréstimo de médio e longo prazo destinado ao financiamento de investimentos municipais até ao montante máximo de 8 milhões de euros. Segundo o Executivo Municipal, este financiamento permitirá concretizar um conjunto de investimentos considerados estratégicos para o Juncal, Calvaria e Pedreiras, como refere o Presidente da Autarquia, Jorge Vala.
2: A parte da minuta e do contrato para o empréstimo de 8 milhões de euros, ou até 8 milhões de euros, com vista à concretização de objetivos que estão definidos, nomeadamente saneamento básico, requalificação de condutas em lugares da freguesia de Juncal, da Calvaria e também de Pedreiros. E, portanto, vamos continuar a dar seguimento a este processo que nos parece importante.
1: O Presidente da Autarquia de Porto de Mós sobre a aprovação por parte da Autarquia de um empréstimo de até 8 milhões de euros. O município das Caldas da Rainha promove a 13 de julho, pelas 20h30, no Centro Cultural e de Congressos, uma sessão de esclarecimento sobre a revisão do Plano Diretor Municipal. Aberta à comunidade e de entrada livre, a iniciativa pretende apresentar o ponto de situação da revisão do PDM e preparar a população para a futura fase de discussão pública, incentivando a participação dos cidadãos no processo. A Junta de Freguesia de Turquel organiza a 7 e 8 de setembro a 23ª edição dos Passeios Séniores para residentes com 65 ou mais anos. A viagem inclui a visita ao Mosteiro do Lorvão e passeio nas Barcas Ranas, em Penacova, com almoço incluído. As inscrições decorrem entre 1 de julho e 14 de agosto na Junta de Freguesia de Turquel. O Castelo Laria recebe em julho o Festival Dança no Castelo, um projeto cultural que junta dança, património e formação artística numa parceria entre o município de Laria e instituições de dança. Ao longo do mês serão apresentados cerca de 60 espetáculos de balé clássico, dança contemporânea e dança-teatro em espaços históricos do monumento com lotação reduzida para maior proximidade com o público. O evento inclui ainda formação internacional com estudantes dos Estados Unidos da América e abre 10 de julho com uma gala encerrando 24 de julho com a festa medieval. O objetivo é transformar o castelo num palco vivo de criação artística e projeção cultural de Leiria. Os preços dos combustíveis deverão manter-se estáveis esta semana, de acordo com a estimativa da Associação Nacional dos Revendedores de Combustíveis. De acordo com a Associação, não são esperadas variações significativas no custo do gasóleo e da gasolina nos próximos dias, o que indica uma continuidade dos valores atualmente praticados no mercado nacional. É tudo quanto a notícias, estas e outras, para consultar qualquer hora no nosso site em bernaditafm.pt.
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bom dia de novo. Estou de volta para a segunda parte da edição de hoje da Supermanhã, aqui na Bendita FM, como sempre, para ficar até às 10, porque não, sugerir-lhe agora uma vista de olhos ao site da sua rádio em benditafm.pt. Sou Nuno Soares, bom dia, boa segunda. Quantas vezes...

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o ditado: ao menino e ao borracho põe Deus a mão por baixo? Pois, depois de ouvir a próxima história, verá que tudo faz sentido. Um homem sobreviveu, apenas com ferimentos leves num dos braços, depois de ter sido atropelado por um comboio em Lima, no Peru. As câmaras de videovigilância, divulgadas pelas autoridades, capturaram o momento do acidente e mostram que o homem, de 28 anos, estava deitado nos trilhos quando um comboio de carga apareceu e o arrastou. Logo depois do acidente, o homem levantou-se pelo próprio pé. De acordo com as autoridades, o jovem estaria sob o efeito de álcool e, por esse motivo, não terá sentido o comboio aproximar-se. Depois do atropelamento, o homem foi levado para o hospital, onde se verificou então que tinha ferimentos leves num dos braços. E agora diga-me lá, ao menino e ao borracho, põe ou não Deus a mão por baixo?

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tudo aumentou de preço. A alimentação, a eletricidade, os combustíveis e muitas outras despesas do dia-a-dia. Para muitas famílias, gerir o orçamento tornou-se mais difícil. Por isso, é importante comparar preços, evitar compras por impulso e planear as despesas com antecedência. Pequenas decisões podem fazer uma grande diferença ao final do mês. Controlar os gastos não resolve todos os problemas, mas ajuda a garantir maior tranquilidade financeira.

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Completa-se assim a primeira edição da semana da Supermanhã. Daqui a pouco começa o Expresso das 10 com a Sandra Fonseca. Eu vou regressar amanhã quando forem 8 da matina. Desejo-lhe a continuação e um excelente dia de segunda-feira. Até amanhã.

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10:04, está a começar mais uma edição do Expresso das 10. Hoje é segunda-feira, 29 de junho. Sou a Sandra Fonseca. Vamos juntos até ao meio-dia, na sua companhia, para dar o melhor arranque desta nova semana. Ao longo das próximas 2 horas, não vai faltar boa música, informações, dicas e boa disposição. Fique desse lado. O Expresso das 10 arranca agora.

Excelente manhã com a Benedita FM. Para hoje, segundo o Instituto Português do Mar e da Atmosfera, vai poder contar com um dia a apresentar-se de céu pouco nublado ou limpo, embora com alguma nebulosidade no litoral centro. Também pode contar com a subida da temperatura. Para hoje, são esperados 28 graus para o Distrito de Leiria, 34 para o Distrito de Santarém. A esta hora estão 22 graus aqui bem no alto da vila. É com música nacional que vamos continuar agora, Elisa e Tiago Nogueira, Como é Fraco o Coração. Tenham um bom dia, uma ótima segunda, uma boa semana com a Benedita FM.

Grandes músicas na Benedita FM para todos os gostos e idades. Procura o teu destino, acabamos de recordar santos e pecadores. E hoje é dia 29 de junho, é dia de São Pedro. São Pedro, que é o santo que fecha o mês dos santos populares. Depois das festividades de Santo António e São João, assinala-se a última festividade dos santos populares. Foi assim um mês marcado pelos arraiais, tradições, marchas populares, músicas tradicionais e muito convívio. Vamos em frente com mais boas propostas musicais. Onde quer que esteja a fazer o que quer que seja, estamos consigo. Alex Warren para escutar Fever Dream. Boa segunda-feira!

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0: Homens do Barco com Diogo Pissarra, bem mundial, está a ser nossa. Uma música de apoio à seleção musical, à seleção nacional. O que queríamos dizer é que temos a melhor seleção musical para si também nesta segunda-feira. Onde quer que esteja, a sua rádio está sempre consigo. E daqui a pouco não perca os apontamentos desportivos por Pedro Guerra, bem a propósito deste tema musical que ouvimos. Para já, o sentido das palavras por Carlos Cabrita.
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sentido das palavras, um olhar mais positivo sobre a vida. Os problemas acontecem e devemos deixá-los ir. Um dia, de repente, um sentimento de nostalgia invade-o e lembra-se do tempo perdido, os minutos desperdiçados que não voltam mais. Entenda que o tempo é o nosso bem mais valioso. O tempo é vida. É normal lembrar-nos do passado. O que é prejudicial é viver com as feridas emocionais abertas.

0: São elas que nos impedem de caminhar, viver o presente e desfrutar tudo o que temos. O passado é como um espelho do retrovisor do carro. Temos de vez em quando olhar para ele para corrigir a nossa rota. Mas não podemos fixar o olhar muito tempo nesse espelho, pois corremos o risco de despistarmos e sair do nosso caminho. Pense nisto e seja feliz.
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0: A música dos Cure, Boys Don't Cry, recordação nesta manhã de segunda-feira, já sabe por aqui, música para todos os gostos e idades. E também se fala de desporto, agora é tempo disso mesmo. Vamos aos apontamentos desportivos por Pedro Guerra, a atualidade que marcou os últimos dias em destaque. Bom dia, Pedro.
1: Bom dia, Sandra, bom dia também para todos os nossos ouvintes, a quem desejamos desde já uma ótima semana. A começar pelo dia de hoje, que é o dia de São Pedro, com comemorações em muitas zonas do país. Naturalmente que continuamos a falar do evento da altura do Campeonato do Mundo de Futebol, que só terminará com o final em Nova Iorque, 19 do próximo mês de julho. Na última terça-feira, para a segunda jornada, a França venceu o Iraque por 3-0 e a Noruega ganhou 3-2 ao Senegal. No grupo I. No grupo J, a Argentina ganhou 2-0 à Argélia e também ganhou à Jordânia 2-1. No nosso grupo K, Portugal passou do 8 para 80 e goleou por 5-0 o Uzbequistão com uma grande exibição. Cristiano Ronaldo marcou os dois primeiros golos, depois de livre foi a vez de Nuno Mendes, no quarto golo foi um autogolo e Rafael Leão fechou a contagem. A festa foi tremenda em todas as cidades do país e até aldeias. Nos Estados Unidos tudo esteve ao rubro e os festejos, claro, fizeram-se em todo o mundo, onde há portugueses que por aí andam espalhados. Na madrugada de quinta-feira, a Colômbia venceu por 1-0 a República do Congo. No grupo L, a Inglaterra não foi além do empate com o Gana de Carlos Queiroz, 0-0. A Croácia venceu 1-0 o Panamá. Na terceira e última jornada, no grupo A, a Chequia perdeu 3-0 com o México. A África do Sul venceu por 1-0 também a Coreia do Sul. O México tem 9 pontos e a África do Sul com 4. São as duas equipas que passam então à fase seguinte. No grupo B, a Suíça ganhou 2-1 ao Canadá e a Bósnia venceu por 3-1 o Qatar. Foi apurada a Suíça com 7 pontos, o Canadá e a Bósnia também foram apurados com 4. No grupo C, o Brasil ganhou 3-0 à Escócia e Marrocos venceu por 4-2 o Haiti. Passaram o Brasil e Marrocos com 7 pontos. No grupo D, a Turquia, já eliminada, surpreendeu, vencendo os Estados Unidos por 3-2 e o Paraguai empatou 0-0 com a Austrália. Apurados os Estados Unidos com 6 pontos, a Austrália e o Paraguai com 4 pontos. No grupo E, grande surpresa, com o Equador a vencer a Alemanha por 2-1 e a Costa de Marfim a ganhar 2-0 ao Curaçao. Assim, apurados a Alemanha e a Costa do Marfim com 6 pontos, o Equador foi também então apurado com 4 pontos. No grupo F, a Holanda venceu 3-1 a Tunísia e o Japão empatou 1 igual com a Suécia. Apurados a Holanda com 7 pontos, o Japão com 5 e também a Suécia com 4 pontos. No grupo G, a Bélgica goleou por 5-1 a Nova Zelândia e o Egito empatou 1 igual com o Irão. Apurados, Bélgica e Egito com 5 pontos, apenas estas duas. No grupo H, a Espanha venceu por 1-0 o Uruguai e Cabo Verde empatou 0-0 com a Arábia Saudita. A Espanha é apurada com 7 pontos e Cabo Verde com 3 pontos é também apurado. Portanto, um sucesso sensacional, deixando um campeão do mundo como é o Uruguai já fora deste campeonato do mundo. A festa foi tremenda para todos os cabo-verdianos, não só em Cabo Verde como em Portugal. Festa também para os portugueses com este sucesso do país irmão. No grupo I, a França goleou por 4-1 a Noruega e o Senegal arrasou o Iraque por 5-0. Apurados a França, com o pleno de 9 pontos, a Noruega e também o Senegal com 3 pontos. No grupo J, na madrugada de ontem, a Argentina venceu por 3-1 a Jordânia e a Argélia empatou 3-3 com a Áustria. A Argentina totaliza 9 pontos, apurados ainda a Áustria e a Argélia com 4 pontos. Também na madrugada de ontem, pela meia-noite e meia, no grupo K, a República do Congo venceu por 3-1 o Uzbequistão e Portugal não foi além do 0-0 com a Colômbia. Voltámos a ter um jogo decepcionante frente à poderosa Colômbia, mas Portugal tinha a obrigação de fazer mais, e para não sermos totalmente humilhados, valeu uma grande exibição do nosso guardião Diogo Costa, que manteve a baliza inviolável, também com alguma sorte à mistura. Assim, a Colômbia fez 7 pontos, ficou em primeiro, Portugal ficou em segundo com 5 pontos e a República do Congo também se apurou com 4 pontos. No grupo L, a Inglaterra venceu por 2-0 o Panamá e a Croácia ganhou 2-1 ao Gana de Carlos Queiroz. Assim, apurada ficou a Inglaterra com 7 pontos, a Croácia também apurada com 6 e mesmo o Gana com 4 pontos ainda ficou também apurada. Assim, a Colômbia jogará esta fase então de eliminar com o Gana. Portugal joga de quinta para sexta-feira à meia-noite com a Croácia de Modric e o Congo jogará com a Inglaterra. Entretanto, ontem ainda tivemos o primeiro jogo desta segunda fase e o Canadá foi a primeira equipa a chegar aos oitavos de final após um grande golo do capitão de equipa, o Eustáquio, que Nazareno, que fez a sua formação, foi para o Futebol Clube Porto, ainda pertence ao Futebol Clube Porto, foi este jogador então o herói do Canadá. Hoje às 18 horas teremos também agora sempre na fase eliminar, teremos o Brasil-Japão e às 21h30 a Alemanha com o Paraguai. Amanhã de madrugada temos Holanda-Marrocos, às 18 horas Costa do Marfim-Noruega e às 22 a França-Suécia. Mas, é claro que o nosso destaque vai para sexta-feira, às 0 horas Portugal entra em campo agora num mata-mata frente à equipa da Croácia. E às 23 jogará a Argentina com Cabo Verde também nessa sexta-feira. Destaque ainda para as superestrelas, que são os melhores marcadores deste campeonato do mundo. Lionel Messi com 6 golos é o líder e depois tem aqui um luxo com 4 golos cada. Trata-se do Haaland da Noruega, do Mbappé e Dembélé, ambos da França, e também aquele brasileiro racista de nome Vinícius. Todos eles têm então 4 pontos. No desporto, nota especial ontem para o futsal, a disputa do campeonato é entre o Sporting e o Benfica, a maior de 5. Depois de 4 partidas empatadas, ontem era então a negra, que deu um jogo intenso, muito emotivo e muito disputado. O Benfica chegou ao 2-0, no início da segunda parte o Sporting chegou ao empate. O Benfica adiantou-se, mas o Sporting voltou a empatar, mas pouco antes da final o Benfica adiantou-se de novo, acabando por vencer por 4-3, tornando-se assim o bicampeão nacional. Pena, os nossos campeões da medita, Paulo Luís e Nuno Dias, que desta vez não puderam somar mais um troféu às suas brilhantes carreiras. A luta Benfica-Sporting é maior ainda no futebol de 11. Espera-se uma época reunida esta próxima. Os Leões, super reforçados, trouxeram agora mais uma perla, mais um craque para o seu meio campo, Altamira, que vem do Betis. Já o Benfica trouxe o francês Lenglet, com 31 anos, uma escolha de Marco Silva, para substituir o central Otamendi. Por cá estamos no defesa, é óbvio, mas a ABCD irá continuar a contar com Catarina Lopes como treinadora e diretora até desportiva. Para terminar em alta velocidade, o japonês Ayogura venceu o grande prémio de MotoGP da Holanda, o segundo foi o espanhol Raul Fernandes. Já nos automóveis, no grande prémio Fórmula 1 da Áustria, venceu o inglês George Russell. O segundo foi Max Verstappen em Red Bull, o primeiro foi em Mercedes e o terceiro foi também em Mercedes, Kimi Antonelli. E portanto nos despedimos assim com o renovar os tais votos de uma semana muito feliz e muito produtiva para todos os nossos ouvintes ouvindo a Benedita FM. Aquele abraço.
0: Obrigada, Pedro. Uma boa semana. Foram assim os apontamentos desportivos por Pedro Guerra. Estamos a 16 minutos das 11 da manhã. Venha connosco, onde quer que esteja, em viagem, em trabalho. Fique ligado.
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A música de Prof Jam, música nova, Baby, vem comigo nesta manhã de segunda-feira. E agora, para anotar na sua agenda, no Castelo do Porto de Mós está a patente até 9 de julho a exposição Um Sermão de Santo António aos Pais, sem aguarela, uma mostra que reúne trabalhos de alunos do 11º D do curso de Artes Visuais do Agrupamento de Escolas de Porto de Mós, inspirados na obra do Padre António Vieira, com pinturas em aguarela e esculturas em papel machê. Fica então a nota para esta exposição que pode visitar o Castelo de Porto de Mós, que hoje, excepcionalmente, está aberto com entrada gratuita, também no âmbito deste Dia de São Pedro. Fica a nota. Para já, Train, para ouvir a Soul Sister, nesta manhã de segunda-feira. Tenha um bom dia, uma boa semana.

0: noite.
1: Estamos assim a fechar esta primeira hora do Expresso das 10. Obrigada por estar desse lado na companhia da Benedita FM. Daqui a pouco estaremos de volta para mais uma hora de boa música, informações, dicas e boa disposição. Contamos consigo, não saia daí. Até já então.

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Estamos de regresso com a segunda parte do Expresso das 10. Se só agora se juntou a nós, seja muito bem-vindo, muito bem-vinda. Sou a Sandra Fonseca, vou continuar consigo até ao meio-dia. Temos muita música, informações, dicas, novidades para tornar esta sua manhã de segunda-feira ainda mais agradável. Fique desse lado, bom dia, tenha uma excelente segunda, uma ótima semana na companhia da sua rádio.

0: A música de Diogo Pissarra e Bandidos do Canto, este Tu e Eu, nesta manhã da segunda-feira. Tenham um bom dia, uma excelente semana. Agora é tempo para quê? Conhecimento com um propósito, por Joaquim Sobreiro Duarte.
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2: Ora viva, que sejas bem-vindo ao lugar onde as ideias ganham vida e as reflexões encontram caminho. Por vezes existe o excesso de controle. Quanto mais tentas controlar tudo, mais ansiedade crias em ti. Nem tudo à tua volta depende de ti. Nem tudo pode ser previsto. Há momentos em que confiar é mais saudável do que controlar. Aproveita e deixa fluir, saindo da cabeça e entrando na vida. Marcamos encontro brevemente. E até lá, ocupa-te e vive.
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0: 11:17, marca o relógio Benedita FM. Vamos continuar nesta emissão da Expresso das 10. Há mais grandes músicas para escutar e damos também uma espreita dela nas previsões do tempo para hoje. Recordamos, é esperado um dia de céu pouco nublado, com alguma nebulosidade matinal durante esta manhã, então, no litoral centro. Ainda pode contar com subida da temperatura, de resto, nos próximos dias será, assim, uma subida gradual. Para já dizer-lhe que para hoje são previstos para o Distrito de Leiria 28 graus de máxima, 34 para o Distrito de Santarém. Esta hora na Bendita, 23 graus.

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Dias quentes, mas também noites com temperaturas mínimas que não descerão muito. Por isso, já sabe, com as temperaturas elevadas, dormir bem nem sempre é uma tarefa fácil, não é? Mas especialistas lembram que não existe uma solução milagrosa, mas pequenos gestos que podem fazer toda a diferença. Desde logo, manter o quarto fresco, fechar os toros durante o dia, optar por roupa de cama em algodão ou linho, fazer um duche morno antes de dormir e evitar refeições pesadas. São apenas algumas dicas que podem ajudar a ter, assim, uma noite de sono mais tranquila nos dias quentes que se avizinham. Para já, Damiano Davi, The First Time, nesta manhã de segunda-feira. Tenham um bom dia, uma ótima semana. A sua rádio dá uma ajuda. Temos aqui a banda sonora perfeita para os seus dias.

Ótima manhã com a Benedita FM, porque já sabe, grandes músicas, boas propostas musicais. São 11h35, tempo certo para Compact Music, por Nuno Fernandes.

Os Body M foram criados pelo produtor alemão Frank Farian após a criação da canção Baby Do You Wanna Bump, de 1974, conseguiu formar um grupo para cantá-la. Destacou-se Bobby Farrell, um performer holandês bastante exótico.

primeiro álbum saiu em 1976. E embora com resultados medianos, conseguiu fazer todo o percurso da noite alemã. O grande sucesso chegou no final de 1976, onde chega à televisão com a canção Daddy Cool. Rapidamente chegou a toda a Europa com vendas bastante significativas.

Curiosamente, Bobby Farrell, a figura mais excêntrica do grupo, aliás, a voz dele não era gravada nos álbuns, mas isso foi algo praticamente consensual. Mas em 78, é tornado público que a voz de Maisie Williams também não fazia parte das gravações, causando algumas questões. Bobby vem a ser dispensado do grupo em 1980 pelo seu comportamento errático.

qualquer modo, os Boney M fizeram parte do imaginário da música disco da década de 70, onde se foi refletindo em múltiplas aparições nas décadas seguintes. Ficamos com Rivers of Babylon, de 1978.

0: música com Compact Music com Nuno Fernandes nesta manhã de segunda-feira, porque já sabe, música para todos os gostos e idades, onde quer que esteja, a fazer o que quer que seja, a sua rádio está consigo.
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0: Depois do Compact Music por Nuno Fernandes, seguimos com música nacional. Nuno Ribeiro, Amor Limbo, 11:41.

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Lado a lado consigo, grandes músicas há para todos os gostos e idades. E para já deixar-lhe uma boa proposta para os seus tempos livres, está patente na Avenida do Mar, na Foz do Aralho, junto ao Centro de Interpretação da Lagoa de Óbidos, a exposição fotográfica Lagoa Subaquática, um casulo da biodiversidade, da fotógrafa Silvia Dias. Fica então esta nota para esta mostra que integra o Programa Municipal de Educação Ambiental 2026 das Caldas da Rainha e que celebra os 40 anos da Bandeira Azul. Reúne-se em cerca de 20 fotografias da Lagoa de Óbidos e pode ser visitada até ao final de setembro. Agora vamos ouvir mais boas propostas. Fire Inc., o tema Nowhere Fast. Ótima segunda-feira.

E assim estamos a chegar ao fim de mais uma edição do Expresso das 10. Obrigada pela sua companhia ao longo destas duas horas. Foi um prazer estar consigo nesta manhã de segunda-feira. Amanhã há mais, depois das 10, aqui na Penedite FM. Já a seguir, não perca a agenda cultural com Diogo Honório, que lhe traz as principais sugestões de eventos e iniciativas da nossa região. Continue na companhia da Penedite FM e tenha a continuação de um excelente dia.

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1: A exposição A Fala do Tronco, da artista Sofia Silva, está patente até 30 de agosto no Centro de Artes Vila Portela, edifício dos Laboratórios Criativos. O projeto resulta de uma residência artística desenvolvida ao longo de 4 meses nos Laboratórios Criativos da Vila Portela, na sequência do desafio lançado a artistas para a documentação das árvores centenárias da instituição, sob o mote Sem Flash, Sem Obturador, Sem Câmara. Foi neste contexto que Sofia Silva concebeu e amadureceu A Fala do Tronco. A exposição nasce de um acontecimento marcante, a passagem da tempestade Christine, que atingiu severamente o distrito de Leiria na madrugada de 28 de janeiro de 2026, provocando a queda de 2 cedros do Atlas centenários existentes no jardim do Centro de Artes Vila Portela. O município de Porto de Mós vai realizar o segundo concurso de doces e sabores, integrado na segunda feira de doces e sabores, que decorre de 27 de junho a 5 de julho no recinto das festas de São Pedro. A iniciativa pretende valorizar

0: doçaria tradicional e o património gastronómico local. Atenção que as inscrições estão abertas até este dia 28 de maio. A 15ª edição do Festival Extra Muralhas, anteriormente conhecido como Entre Muralhas, arranca a 20 de agosto em Leiria, transformando a cidade na capital do gótico e das sonoridades alternativas durante 3 dias. Os portugueses Municipal, liderados por Fernando Ribeiro, são um dos destaques do arranque do evento. Na noite de abertura, o grupo vai subir ao palco do Teatro José Lúcio da Silva para apresentar o álbum Far From God, cujo lançamento está previsto para julho. O que começou como um momento descontraído entre amigos, a bordo de um barco e partilhado nas redes sociais, tornou-se num dos maiores fenómenos virais portugueses deste verão. Ora, depois de conquistar milhares de adeptos online, ecoar nos arraiais de Lisboa e de ser cantada espontaneamente por centenas de pessoas, Vem Mundial, a Taça é Nossa, chega agora oficialmente às plataformas digitais. Interpretada pelos homens do barco, a canção conta nesta versão oficial com a participação especial de Diogo Pissarra, juntando-se a um movimento que nasceu de forma totalmente orgânica e que rapidamente ultrapassou todas as expectativas dos seus criadores. Inspirada no universo musical de António Variações, a música adapta a melodia da icónica Canção de Engate ao espírito de apoio à seleção nacional e ao sonho de conquistar o Mundial 2026. O resultado é um tema contagiante que une várias gerações em torno da paixão pelo futebol e por Portugal. E assim chegamos ao fim de mais uma Agenda Cultural. Todas estas e outras notícias podem ser recuperadas no site da sua rádio em beneditafm.pt. Da minha parte é tudo. Tenha uma ótima continuação com a sua Benedita FM. 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

0: informação.
1: A parceria entre a Unidade Local de Saúde do Oeste e a Associação Nacional de Farmácias foi distinguida com o Prémio Impulso 2026, que reconhece projetos inovadores nos cuidados de saúde primários. A iniciativa integrada no Plano da Resposta Sazonal em Saúde utiliza as farmácias comunitárias como unidades sentinela para monitorizar em tempo real a circulação de vírus respiratórios, reforçando a vigilância epidemiológica e apoiando uma resposta mais eficaz dos serviços de saúde. Mais de 70% das farmácias da região participaram no projeto, recolhendo dados de mais de 2 mil pessoas com sintomas de infecção respiratória e contribuindo para a detecção precoce de novos padrões de infecção. A Câmara Municipal de Porto de Mós aprovou a contratação de um empréstimo de médio e longo prazo destinado ao financiamento de investimentos municipais até ao montante máximo de 8 milhões de euros. Segundo o Executivo Municipal, este financiamento permitirá concretizar um conjunto de investimentos considerados estratégicos para o Juncal, Calvaria e Pedreiras, como refere o Presidente da Autarquia, Jorge Vala.
2: A parte da minuta e do contrato para o empréstimo de 8 milhões de euros, ou até 8 milhões de euros, com vista à concretização de objetivos que estão definidos, nomeadamente saneamento básico, requalificação de condutas em lugares da freguesia de Juncal, da Calvaria e também de Pedreiros. E, portanto, vamos continuar a dar seguimento a este processo que nos parece importante.
1: O Presidente da Autarquia de Porto de Mós sobre a aprovação por parte da Autarquia de um empréstimo de até 8 milhões de euros. Foi aprovada a criação de um novo polo de formação em enfermagem em Torres Vedras, em parceria com a Escola Superior de Enfermagem da Universidade de Lisboa. O projeto permitirá

0: Lançamento do ensino superior naquela área, no concelho, integrando o novo campus Torres Vedras no contexto da Universidade de Lisboa e reforçando a articulação entre ensino, investigação e prática clínica. A iniciativa pretende responder à escassez de profissionais de enfermagem no país e reforçar a aposta municipal na formação e qualificação na área da saúde. A Junta de Freguesia Turquel organiza a 7 e 8 de setembro a 23ª edição dos Passeios Séniores para residentes com 65 ou mais anos. A viagem inclui a visita ao Mosteiro do Lorvão e passeio nas Barcas Serranas, em Penacova, com almoço incluído. As inscrições decorrem entre 1 de julho e 14 de agosto na Junta de Freguesia de Turquel. O Castelo Laria recebe em julho o Festival Dança no Castelo, um projeto cultural que junta dança, património e formação artística numa parceria entre o município de Laria e instituições de dança. Ao longo do mês serão apresentados cerca de 60 espetáculos de balé clássico, dança contemporânea e dança-teatro em espaços históricos do monumento com lotação reduzida para maior proximidade com o público. O evento inclui ainda formação internacional com estudantes dos Estados Unidos da América e abre 10 de julho com uma gala encerrando a 24 de julho, com a festa medieval. O objetivo é transformar o castelo num palco vivo de criação artística e projeção cultural de Leiria. Portugal prepara-se para enfrentar um período de calor intenso que poderá prolongar-se até 7 de julho, com as previsões meteorológicas a apontarem para temperaturas que em algumas regiões do país poderão atingir os 44 graus. Segundo o climatologista Mário Marques, este episódio de calor será marcado não apenas pelas temperaturas máximas muito elevadas, mas também pela baixa umidade relativa do ar e por mínimas noturnas acima do habitual.
1: Poderão ter dias complicados pela frente com uma onda de calor que poderá ir desde o dia 30 até o dia 7, 8 de julho. As temperaturas aqui poderão rondar os 38, 44 graus. Teremos mínimas muito tropicais, muitos locais durante esses dias, até o dia 7, sensivelmente, mais dia, menos dia, teremos temperaturas, podemos ter temperaturas a rondar os 27, 28 graus de mínima, isto às 6 da manhã.
0: Esta semana as temperaturas vão subir significativamente e o perigo de incêndio previsto pelo Instituto Português do Mar e da Atmosfera vai intensificar-se diariamente, sendo que na quinta-feira todo o território continental vai estar com perigo máximo ou muito elevado. O prazo para entregar a declaração de IRS termina amanhã, terça-feira. Os contribuintes devem declarar os rendimentos do ano anterior para evitar penalizações. Este ano, o IRS automático passa a abranger todos os trabalhadores com IRS jovem até aos 35 anos, desde que cumpram os critérios definidos pela autoridade tributária. É tudo quanto a notícias, estas e outras, para consultar a qualquer hora no nosso site em beneditafm.pt.
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11: Olá! É segunda-feira, 29 de junho, dia de São Pedro, feriado em alguns municípios e a prova de resistência para os outros. Santo António já casou, São João já saltou e agora chega São Pedro com as chaves do céu a ver também se abre a porta à boa disposição. E como há sardinha, manjerico e arraial, só faltavam mesmo os parodiantes para animar o pessoal.

0: Então agora a política anda toda à volta da prestação social, Luanica.
1: Aí anda, sim, senhor.
0: E resolve tudo.
1: Resolve logo para metade. Antes havia muitos apoios e ninguém percebia nada. Agora passa a haver um só e ninguém percebe na mesma. Portugal já está a pensar no próximo jogo do Mundial.
0: É normal. O português pensa sempre no próximo jogo.
1: Ah, e no trabalho?
0: Também pensa. Ora, será que consigo ver o jogo no trabalho?
1: É lá. Dizem que a inteligência artificial está a mexer com a economia mundial.
0: Ha! Pudera. Agora até os bancos estão nervosos.
1: O quê? Com medo que essa tal inteligência lhes tire o trabalho?
0: Não. Com medo que ela descubra para onde foi o dinheiro.
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10: Os aventureiros e os caçadores de relíquias.
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12: Obrigada, Isabel.
11: Uma edição saída de emergência. Por aqui o Dr. Fala Mata é um médico mesmo à maneira.
13: Diga, senhor doutor Esfolamata.
14: Olha lá, enfermeira ligadora, quem é que cozeu este doente?
13: Bem, essa costura foi feita pela doutora Seringa.
14: Eu logo vi. Doutora Seringa, chega aqui, por favor.
13: Ai, o que é que eu fiz agora, doutora?
14: Importa-se-me explicar que pontos são estes?
13: Oh, pois é. O doutor realmente não tem obrigação nenhuma de estar a par dos vários pontos que se usam nas rendas e bordados. A verdade é que, como o paciente já está nas últimas, eu achei que este ponto era o mais adequado.
14: Mas que ponto é este, afinal?
13: Ponto de cruz, doutor. Sim, doutora.
14: O que é que está a fazer juntamente com essas auxiliares? Posso saber?
13: Nós estamos a engomar, senhor doutor Esfolamata.
14: A engomar? A engomar uma paciente?
13: Então foi o tratamento que a doutora Seringa recomendou?
14: Eu já devia calcular. Doutora Seringa!
13: Ai, o que é que eu fiz desta vez, doutora?
14: A doutora mandou engomar esta senhora que era para a cirurgia estética. Porquê?
13: Como o doutor me disse que era preciso fazer tudo para lhe tirar aquelas rugas que ela tem, eu mandei que a passassem a ferro.
14: Ai.
13: É? Chamou a doutor Esfolamata.
14: Mas há quanto tempo é que este doente está aqui metido nesta banheira?
13: Dia e meio, mas precisa ficar mais 12 horas ainda.
14: Precisa? Mas precisa porquê, enfermeira ligadora?
13: Por ordem da doutora Seringa.
14: Tinha que ser, tinha. Doutora Seringa!
13: Ah, o que é que eu fiz desta vez, doutora?
14: Porquê é que este paciente está metido nesta banheira cheia de água há mais de 36 horas?
13: Ora, para tratamento, doutora, é que as análises acusaram um nível exageradíssimo de cloreto de sódio.
14: Sim, cloreto. E depois?
13: Então, o doente tem sala mais, doutora? Assim sendo, para evitar que eu fique muito salgado, fiz como costumo fazer lá em casa ao bacalhau. Mandei pô-lo de molho 48 horas.
14: Ah, mulheres! Mulheres!
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15: Ora, aí está o Mundial de Futebol, esse grande momento em que toda a gente fica especialista. O mecânico percebe de tática, o padeiro percebe de pressão alta. E o senhor que nunca acerta no Euromilhões sabe exatamente quem vai ganhar nos penaltis.
16: Eu vi logo, aquele lateral estava mal colocado.
17: Ela, tu outro estacionaste-me em cima do passeio, pá.
16: Isso é diferente, no passeio não há VAR.
15: Pois devia de haver. Aliás, com o Mundial, o VAR já entrou na vida dos portugueses.
18: Antunes, então esse relatório está pronto?
19: Oh, chefe, está em análise.
18: Análise de quê?
19: É do VAR.
18: VAR?
19: Verificação administrativa do relatório. Olha, pode demorar. Há dúvidas no segundo parágrafo.
15: Em casa, igual.
20: Ah, quem é que comeu a última sardinha?
21: Não, não fui eu.
20: Ah, foste.
21: Peço imagens. Imagens.
20: Quais imagens?
21: Eis a travessa. Quer ver se a sardinha já tinha ultrapassado totalmente a linha do meu prato.
15: No café é pior ainda.
22: Ora, a bica é para quem?
14: É para mim.
23: Era minha.
22: Calma, meus senhores, calma. Vamos ao VAR.
14: E então?
22: Ora, depois de analisadas as imagens, a bica é repetida. Houve interferência do pastel de nata.
15: É isto o Mundial. 90 minutos de jogo, 7 horas de comentários e uma certeza absoluta.
23: Qual?
15: O português não quer ganhar o Mundial. Quer é que o Mundial lhe dê razão.
21: Protesto. Essa conclusão está fora de jogo.
15: Está validada. O VAR confirma, o VAR confirmou. Era piada.
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10: O Pirilampa Variado é o mais recente livro de Isabel Ricardo para os mais pequenitos.
11: Uma história divertida do Pirilampo Lamparino, um pirilampo sem luz que passava os dias muito triste.
10: Mas, certo dia, tudo mudou. Na companhia do Lampião, o nosso amigo recuperou a alegria e ganhou luz.
11: Um livro pedagógico sobre a importância de ter amigos e de nunca desistir.
10: O Pirilampa Variado é uma história terrorenta sobre a diferença e a capacidade de relação com aqueles que são diferentes.
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24: Cada vez há mais gente a dar ao badalo. Por que será?
25: Oh, filha, dão ao badalo. Não lhes dá jeito a vizinha.
4: Agora com o Mundial, até há VAR para tudo.
21: Ainda bem, olha, é que eu ontem pedi o VAR lá em casa.
4: Para quê?
21: Era para ver se eu tinha mesmo dito que ia lavar a louça ou se foi um erro de interpretação.
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1: A 15ª edição do Festival Extra Muralhas, anteriormente conhecido como Entre Muralhas, arranca a 20 de agosto em Leiria, transformando a cidade na capital do gótico e das sonoridades alternativas durante 3 dias. Os portugueses Municipal, liderados por Fernando Ribeiro, são um dos destaques do arranque do evento. Na noite de abertura, o grupo vai subir ao palco do Teatro José Lúcio da Silva para apresentar o álbum Far From God, cujo lançamento está previsto para julho. O município de Porto de Mós vai realizar o segundo concurso de doces e sabores, integrado na segunda feira de doces e sabores, que decorre de 27 de junho a 5 de julho no recinto das festas de São Pedro. A iniciativa pretende valorizar a doçaria tradicional e o património gastronómico local. Atenção que as inscrições estão abertas até este dia 28 de maio. A exposição A Fala do Tronco, da artista Sofia Silva, está patente até 30 de agosto no Centro de Artes Vila Portela, edifício dos Laboratórios Criativos. O projeto resulta de uma residência artística desenvolvida ao longo de 4 meses nos Laboratórios Criativos da Vila Portela, na sequência do desafio lançado a artistas para a documentação das árvores centenárias da instituição, sob o mote Sem Flash, Sem Obturador, Sem Câmara. Foi neste contexto que Sofia Silva concebeu e amadureceu A Fala do Tronco. A exposição nasce de um acontecimento marcante, a passagem da tempestade Christine, que atingiu severamente o distrito de Leiria na madrugada de 28 de janeiro de 2026, provocando a queda de 2 cedros do Atlas centenários existentes no jardim do Centro de Artes Vila Portela. O que começou como um momento descontraído entre amigos, a bordo de um barco e partilhado nas redes sociais, tornou-se num dos maiores fenómenos virais portugueses deste verão. Ora, depois de conquistar milhares de adeptos online, ecoar nos arraiais de Lisboa e de ser cantada espontaneamente por centenas de pessoas, Vem Mundial, A Taça é Nossa chega agora oficialmente às plataformas digitais. Interpretada pelos homens do barco, a canção conta nesta versão oficial com a participação especial de Diogo Pissarra, juntando-se a um movimento que nasceu de forma totalmente orgânica e que rapidamente ultrapassou todas as expectativas dos seus criadores. Inspirada no universo musical de António Variações, a música adapta a melodia da icónica Canção de Engate ao espírito de apoio à seleção nacional e ao sonho de conquistar o Mundial 2026. O resultado é um tema contagiante que une várias gerações em torno da paixão pelo futebol e por Portugal. E é deste modo que terminamos mais uma Agenda Cultural. 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

Olá, muito boa tarde. Cá estamos para a nova emissão do Sons da Tarde de hoje, segunda-feira. Espero que tenha sido muito bom o seu fim de semana e que esteja com novas energias para dar início a mais uma semana de trabalho. Mas se o fim de semana não bastou para recarregar todas as energias, aqui vai a próxima música para dar uma ajudinha. Desejo-lhe uma ótima tarde e boa semana na nossa companhia.

para libertar a tensão provocada pelo stress, existem alguns truques que podemos aplicar de forma a relaxar? Pois é, vou explicar-lhe como. O pescoço é uma das zonas onde o stress e a tensão mais se acumulam. A melhor massagem para desbloquear as terminações nervosas, os músculos e os tendões é o da técnica de rotação. Pode fazer este exercício sentado, porque há pessoas que têm tendência para enjoar. Feche os olhos, relaxe o pescoço e os ombros, leve o queixo até ao peito. Lentamente comece a rodar a cabeça em direção ao ombro direito, sem o subir. Continue a rodar a cabeça, fazendo círculos em direção às costas, apontando o nariz para o teto. Não force demasiado o pescoço para não se magoar. Faça devagar e pode fazer 10 rotações a partir do lado direito, e outras tantas 10 para o lado esquerdo. Vai ver que resulta.

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0: Nesta tarde de segunda-feira, a Benedita FM faz-lhe companhia com os Sons da Tarde. Desejo-lhe uma boa segunda-feira e uma ótima semana.
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Para todos, continuação de uma ótima tarde.

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Desejo que passe uma ótima tarde na nossa companhia. Para já vamos consultar o tempo que se prevê para o dia de amanhã. Saiba que para amanhã, segundo o Instituto do Mar e da Atmosfera, temos céu geralmente pouco nublado e pequena subida da temperatura máxima. Tenha uma ótima tarde.

0: Marta.
1: Damos por terminado mais um Sons da Tarde de hoje. Espero que tenha gostado. Amanhã, como sempre, estarei de volta às 15 e, claro, conto consigo. Até lá, fique bem e tenha o resto de uma boa tarde.

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1: O município das Caldas da Rainha promove a 13 de julho, às 20h30, no Centro Cultural e de Congressos, uma sessão de esclarecimento sobre a revisão do Plano Diretor Municipal. O presidente da Câmara, Vítor Marques, considera que a revisão do PDM é uma oportunidade para preparar o futuro das Caldas da Rainha, respondendo aos desafios da habitação, do desenvolvimento económico, da sustentabilidade e da qualidade de vida.
2: É aberta a todos os interessados, sejam os profissionais da área, sejam eles, portanto, proprietários de terrenos que podem vir a ter interesse de saber o que se passa com esta nova revisão do PDM. A expectativa que temos é muito grande, é muito alta, em relação àquilo que vamos ter a mais probabilidades de construção, mais probabilidades também de espaços para empresariais, mas também espaços agrícolas. O cenário é muito vantajoso, mas é importante que todos participem e estejam atentos a poderem participar nestas reuniões, é fundamental. Seguir-se-ão outras reuniões, nas juntas de freguesia, onde faremos também a apresentação deste novo PDM, desta nova revisão, que há de culminar no final do ano, princípio do ano, com o PDM para os próximos anos.
1: Aberta à comunidade e de entrada livre, a iniciativa pretende apresentar o ponto de situação da revisão do PDM e preparar a população para a futura fase de discussão pública. O décimo baile de Chita reuniu as freguesias do Conselho de Alcobaça numa noite dedicada à celebração da tradição e da cultura. Organizado pela Junta de Freguesia de Évora de Alcobaça, o evento teve como principal título da noite o Mister Freguesias 2026, que foi conquistado por Emanuel Nunes, da Freguesia de São Martinho do Porto. Entre os restantes vencedores, Inês Ganilho foi eleita Miss Simpatia, Matilde Calhas recebeu o título de Miss Fotogenia, Sofia Vicente venceu as categorias de Princesa de Chita e Princesa de Chita do Público. Yara Luís foi distinguida com Miss Mister Chita do Público e Miss Mister Conselho de Alcobaça. António Dionísio conquistou o título de Príncipe de Chita e Isabel Roche foi eleita Miss Mister Sénior de Chita. No encerramento, a organização passou simbolicamente o testemunho à freguesia de São Martinho do Porto, que será responsável pela organização da 11ª edição do Baile de Chita em 2027. Os pavilhões desportivos afetados pela tempestade Christie no Conselho de Lareiro estão a regressar à atividade. Após obras de recuperação apoiadas pela Kaizen Gaming, através da marca Betano, as intervenções abrangem os pavilhões Ardog, nos Marrazes, da Associação da Mata, em Milagres, e da Associação dos Barreiros, em Amores, desenvolvendo condições para a prática de modalidades como karaté, ginástica, acrobática e futsal. Além das obras, a empresa promoveu uma ação de voluntariado no Parque de Campismo da Praia do Pedrógão, reforçando o apoio à recuperação dos espaços comunitários do Conselho. A equipa de ciclismo do CRP Ribafrio esteve em destaque este fim de semana, participando na estreia de dois novos circuitos de ciclismo. No sábado, no primeiro circuito Rota de Castro, em Vila Nova de São Pedro, Henrique Silva foi o melhor atleta da equipa, terminando no 8º lugar da geral. No domingo, no primeiro prémio de Cidade de Almada, Diogo Pereira venceu a corrida, enquanto o CRP Ribafrio conquistou ainda duas vitórias nos escalões Elite, M35, M45 e M70, além de dominar o pódio Elite e arrecadar a vitória coletiva. Portugal prepara-se para enfrentar um período de calor intenso que poderá prolongar-se até 7 de julho, com as previsões meteorológicas a apontarem para temperaturas que em algumas regiões do país poderão atingir os 44 graus. Segundo o Clima

0: Climatologista Mário Marques, este episódio de calor será marcado não apenas pelas temperaturas máximas muito elevadas, mas também pela baixa umidade relativa do ar e por mínimas noturnas acima do habitual.
1: Poderão ter dias complicados pela frente com uma onda de calor que poderá ir desde o dia 30 até o dia 7, 8 de julho. As temperaturas aqui poderão rondar os 38, 44 graus. Teremos mínimas muito tropicais, muitos locais durante esses dias, até ao dia 7, sensivelmente, mais dia, menos dia, teremos temperaturas, podemos ter temperaturas a rondar os 27, 28 graus de mínima, isto às 6 da manhã.
0: Esta semana as temperaturas vão subir significativamente e o perigo de incêndio previsto pelo Instituto Português do Mar e da Atmosfera vai intensificar-se diariamente, sendo que na quinta-feira todo o território continental vai estar com perigo máximo ou muito elevado. Ao contrário do que aconteceu em 2024 e 2025, os trabalhadores portugueses não terão este ano uma retenção extraordinariamente baixa de IRS. O governo nunca previu novos cortes em 2026, confirmando que eventuais reduções ficam dependentes da margem orçamental e deverão avançar apenas nos próximos anos. É tudo quanto a notícias, estas e outras, para consultar qualquer hora no nosso site em beneditofm.pt.
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Olá, novamente estamos de regresso para a segunda parte do nosso programa de hoje. O Sons da Tarde oferece-lhe as suas músicas preferidas até às 18h.

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Estamos de uma boa tarde na companhia dos Sons da Tarde da Benedita FM. A seguir há Bryan Adams para ouvir com o tema Shine a Light. O tema é extraído do álbum com o mesmo nome. A canção, um grande tema pop rock, foi escrita com o cantor e compositor Ed Sheeran. Bryan Adams com o tema Shine a Light na sua Benedita FM.

0: esteja a ter uma ótima tarde aqui na Benedita FM. Tarde com temperaturas bem agradáveis. Continue connosco até às 18. Há mais Sons da Tarde para você ouvir. Tenha uma excelente tarde a ouvir a Benedita FM. 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

Vamos saber agora quais as previsões do tempo para amanhã, de acordo com o Instituto de Meteorologia. Então, para amanhã temos céu geralmente pouco nublado e pequena subida da temperatura máxima. Tenha uma ótima tarde.

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regresso agora para a terceira e última hora dos Sons da Tarde. E é assim que passamos as nossas tardes com excelentes Sons da Tarde. Boa música para passar melhor as suas tardes.

Dino de Santiago apresenta-nos uma viagem rítmica que parte de Cabo Verde e nos convida a segui-lo num percurso musical maior. Nós, Funaná, é o tema que vamos ouvir. É Dino de Santiago. Funaná.

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continuamos com a boa música. Vamos saber agora quais as previsões do tempo para amanhã. Temos céu geralmente pouco nublado, vento fraco a moderado e pequena subida da temperatura. Vamos voltar à música, continuação de Uma Boa Tarde.

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Out Liquor é o terceiro single retirado do álbum homónimo de Lluís Del Mar, disco aclamado pela crítica. No Sons da Tarde ficamos a ouvir Malk Liquor de Lluís Del Mar. Fique para ouvir.

Damos por terminado mais um Sons da Tarde de hoje. Espero que tenha gostado. Amanhã, como sempre, estarei de volta às 15 e, claro, conto consigo. Até lá, fique bem e tenha o resto e uma boa tarde.

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1: O 10º Baile de Chita reuniu as freguesias do Conselho de Alcobaça numa noite dedicada à celebração da tradição e da cultura. Organizado pela Junta de Freguesia de Évora de Alcobaça, o evento teve como principal título da noite o Mister Freguesias 2026, que foi conquistado por Emanuel Nunes, da Freguesia de São Martinho do Porto. Entre os restantes vencedores, Inês Ganilho foi eleita Miss Simpatia, Matilde Calhas recebeu o título de Miss Fotogenia, Sofia Vicente venceu as categorias de Princesa de Chita e Princesa de Chita do Público. Yara Luís foi distinguida com Miss Mister Chita do Público e Miss Mister Conselho de Alcobaça. António Dionísio conquistou o título de Príncipe de Chita e Isabel Roche foi eleita Miss Mister Sénior de Chita. No encerramento, a organização passou simbolicamente o testemunho à freguesia de São Martinho do Porto, que será responsável pela organização da 11ª edição do Baile de Chita em 2027. O município das Caldas da Rainha promove a 13 de julho, às 20h30, no Centro Cultural e de Congressos, uma sessão de esclarecimento sobre a revisão do Plano Diretor Municipal. O presidente da Câmara, Vítor Marques, considera que a revisão do PDM é uma oportunidade para preparar o futuro das Caldas da Rainha, respondendo aos desafios da habitação, do desenvolvimento económico, da sustentabilidade e da qualidade de vida.
2: É aberta a todos os interessados, sejam os profissionais da área, sejam eles, portanto, proprietários de terrenos que podem vir a ter interesse de saber o que se passa com esta nova revisão do PDM. A expectativa que temos é muito grande, é muito alta, em relação àquilo que vamos ter a mais probabilidades de construção, mais probabilidades também de espaços para empresariais, mas também espaços agrícolas. O cenário é muito vantajoso, mas é importante que todos participem e estejam atentos e poderem participar nestas reuniões, é fundamental. Seguir-se-ão outras reuniões nas juntas de freguesia, onde faremos também a apresentação deste novo PDM, desta nova revisão, que há de culminar no final do ano, princípio do ano, com o PDM para os próximos anos.
1: Aberta à comunidade e de entrada livre, a iniciativa pretende apresentar o ponto de situação da revisão do PDM e preparar a população para a futura fase de discussão pública. A GNR de Caldas da Rainha deteve, no passado dia 25, um homem de 58 anos em flagrante delito pelo crime de furto de uso de veículo em Delgada, no Conselho do Bom Barral. A detenção ocorreu no âmbito de uma investigação relacionada com o furto de uma bicicleta elétrica ocorrida em setembro de 2024 junto a um estabelecimento comercial no Bom Barral. Os militares da GNR localizaram o suspeito na posse do velocípede, o que permitiu a sua detenção imediata e a recuperação do veículo, avaliada em cerca de 3.700 euros. O detido foi constituído arguido e os factos foram remetidos ao Tribunal Judicial das Caldas da Rainha. A equipa de ciclismo do CRP Ribafria esteve em destaque este fim de semana, participando na estreia de dois novos circuitos de ciclismo. No sábado, no primeiro circuito Rota de Castro, em Vila Nova de São Pedro, Henrique Silva foi o melhor atleta da equipa, terminando no 8º lugar da geral. No domingo, no primeiro prémio de Cidade de Almada, Diogo Pereira venceu a corrida, enquanto o CRP Ribafria conquistou ainda duas vitórias nos escalões Elite, M35, M45 e M70, além de dominar o pódio Elite e arrecadar a vitória coletiva. Portugal prepara-se para enfrentar um período de calor intenso que poderá prolongar-se até 7 de julho, com as previsões meteorológicas a apontarem para temperaturas que em algumas regiões do país poderão atingir os 44 graus. Segundo o climatologista Mário Marques, este episódio de calor será marcado não apenas pelas temperaturas máximas muito elevadas, mas também pela baixa umidade relativa do ar e por mínimas noturnas acima do habitual.
3: Poderão ter dias complicados pela frente com uma onda de calor que poderá ir desde o dia 30 até o dia 7, 8 de julho. As temperaturas aqui poderão rondar os 38, 44 graus. Teremos mínimas muito tropicais, muitos locais durante esses dias, até o dia 7, sensivelmente, mais dia, menos dia, teremos temperaturas, podemos ter temperaturas a rondar os 27, 28 graus de mínima, isto às 6 da manhã.
1: Esta semana as temperaturas vão subir significativamente e o perigo de incêndio previsto pelo Instituto Português do Mar e da Atmosfera vai intensificar-se diariamente, sendo que na quinta-feira todo o território continental vai estar com perigo máximo ou muito elevado. A Direção-Geral da Saúde publicou um guia com as recomendações para proteger trabalhadores expostos a temperaturas elevadas. O documento alerta para o aumento de ondas de calor em Portugal e os seus impactos na saúde e segurança no trabalho, como maior risco de acidentes e desidratação. Entre as medidas, a DGS recomenda

0: Planos de prevenção nas empresas, redução da exposição ao calor, mais pausas em locais frescos e reforço da hidratação regular dos trabalhadores. A fechar ficam as previsões do estado do tempo para esta terça-feira. Segundo o Instituto Português do Mar e da Atmosfera, esperado um dia de céu pouco nublado, vento mais intenso nas terras altas e faixa costeira ocidental e pequena subida da temperatura. É tudo. 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

0: Viva, muito boa tarde. Está a começar mais uma emissão de Discos Pedidos. Nesta segunda-feira, 29 de junho, venha connosco até às 20. Vamos estar por aqui para atender os seus pedidos musicais. Quer participar, escolher a sua música? Só tem de ligar 262-929-932. Venha connosco neste arranque de semana.
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0: 18 horas, 12 minutos, 24 graus a esta hora, temperatura do ar na Benedita. Vamos continuar, ou vamos arrancar, aliás, esta emissão de Discos Pedidos com a primeira proposta musical de hoje. Chega das Caldas da Rainha, da Natália Francisco. Deseja ouvir Calima, A Nossa Vez. Dedica a Helena Silva com boas melhoras, à Carmil de Santos, também à Manuela de Deus e a todos os ouvintes da Benedita FM.

Desde que os pedidos venha connosco, já sabe, até às 20 vamos estar por aqui para atender as suas propostas, que muito agradecemos. Vamos agora ouvir a sugestão que chega de Samora Correia, do Hugo Salvador. Deseja ouvir Vermelho, na voz de Fafá de Belém, a canção que dedica à Maria Isabel e também ao seu pai.

Diz com os pedidos, obrigada por estar desse lado. Já sabe, até às 20, contamos com as suas propostas musicais. E a seguir vamos até Carregal de Óbidos para atender o pedido da Tomélia Silva. Deseja ouvir Fernando Daniel, o tema Prometo, dedicado à Ana Cremilte e também ao Anselmo.

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4: E assim vamos continuando já com mais propostas musicais nesta emissão de princípio de semana. Atendemos agora ao pedido da Carmilde Santos, que nos escuta em Adagorda. Deseja ouvir a Manuel Moura, a menina do balcão. A canção que dedica à sua família, à sua estrelinha, à Isabel Silvestre, à Tomélia, à Natália Francisco, à Maria Isabel e aos ouvintes da Benedita FM.

Desde que os pedidos consigam de segunda a sexta, entre as 18 e as 20. Muito obrigada pelos seus pedidos. Se quiser, também pode ligar connosco e fazer o seu 262-929-932. Agora, Expresso 86, vamos escutar Só Você Não Vê. A proposta chega da Rio Maiores, da Manuela de Deus. Dedica esta canção à Isabel Silvestre, à Natália, ao José Luís Irmão, e em visuais aos ouvintes da Benedita FM, para todos com votos de uma boa semana.

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2: 18h33, venha daí, bom regresso a casa, se for o seu caso. Vamos agora até Santarém, é lá que nos ouve Maria Isabel. Deseja ouvir Rui Veloso, Já Não Há Canções de Amor, a canção que dedica ao Hugo de Samora Correia, a Carmelo de Santos, Isabel Silvestre, ao padrinho Carlos Dias e família.

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1: 18 horas mais 38 minutos, ótima segunda, excelente semana. Vamos continuar já com mais propostas musicais, as suas. Recordamos que se ainda não o fez, também pode ligar e escolher a canção que quer ouvir até às 20. 262-929-932. Saúl, para ouvir agora, Comilha o Melão. A sugestão chega de Peneche, da Maria do Carmo Reis, dedica aos filhos.

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5: E agora é tempo de atendermos mais propostas musicais neste fim de tarde de dia de São Pedro. Fique ligado, a sua rádio está consigo, onde quer que esteja a fazer o que quer que seja. Seguimos com Marco Paulo, Morena Morenita. A sugestão chega da Marinha Grande, do Mário Fernandes. Dedica aos ouvintes da Benedita FM e também à Ana Figueiredo.

Discos pedidos, aí vamos nós, continuando com as suas propostas musicais. E a seguir vamos até à Burinhosa, é lá que nos ouve João Ferreira. Deseja ouvir Luís Triga, Cheiro, Porta 43, com participação de Diogo Pissarra. A canção que dedica à sua mãe, à sua filha, às amigas Cristina, Dora e Joana. Também aos ouvintes da Benedita FM, com votos de uma boa

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1: 18h52, em frente com a sugestão que chega do peso da Olga Alves. Deseja ouvir o E-Sound com J Balvin, Godzilla, simplesmente para ouvir.

Estamos praticamente a fechar esta primeira parte. Já sabe que estaremos de regresso depois das 19 para a segunda hora de hoje. Fechou de hora, vamos fazê-lo agora ao som do pedido da Sara Nunes, que nos ouve em Alcobaça, deseja ouvir GNR, Sangue Oculto, a canção que dedica a todos os ouvintes da Benedita FM. Até já!

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9: Estamos de volta para a segunda parte de Discos Pedidos. A emissão para esta segunda-feira, 29 de junho. Venha connosco até às 20. Estamos por aqui para satisfazer as suas propostas, que muito agradecemos. E vamos já para a primeira sugestão desta segunda parte de hoje. O pedido da Bé Fernandes, que nos escuta no Bom Barral, deseja ouvir a música de Mark Amber, o tema Desired Days, simplesmente para ouvir.

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1: 19 horas e 9 minutos, continuamos com mais propostas. Agora vamos até aos casais da Boa Vista, é lá que nos ouve. Isabel Silvestre deseja ouvir Max, três santos populares. A canção que dedica à sua família, também à Carmelo de Santos, Natália Francisco, Manuela de Deus, Ermelinda Lopes, aos ouvintes da Benedita FM, com votos de uma boa semana e votos de um bom resto de dia de São Pedro. 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
1: A escusa de continuar a ligar connosco. Estamos preenchidos com os seus pedidos até às 20 para novas propostas. Agora só mesmo amanhã, depois das 18. Irene Pereira, que nos ouve em Serra del Rei, deseja ouvir Móquica, Tira o Cavalinho da Chuva, dedica aos ouvintes da Benedita FM.

horas, 15 minutos, assim continuamos já com mais propostas. A próxima chega da Lourinhã, da Vitória Jesus. De ouvir Gilberto Amaral, Tu És a Mulher Mais Linda, a canção que dedica aos ouvintes da Bendita FM com votos de uma boa semana.

Permaneça ligado com a sua rádio, a sua música, já sabe, até às 20. Vamos continuando com as suas propostas. Vítor Borges, que nos escuta em Salgueiro do Porto, deseja ouvir a música de Shakira, o tema Dai Dai, com participação de Burna Boy, a canção que dedica a todo o auditório da Benedita FM.

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7: Bom regresso a casa, se for o caso, fique ligado com a sua rádio, a sua música. Para já atendemos o pedido do Manuel Rocha, que nos ouve em Turquel. Deseja ouvir Badocha, o tema Te Amo, dedica à esposa, às filhas.

9h29, há mais sugestões para satisfazer. Agora vamos até à Lourinhã, é lá que nos ouve. Clélia Jesus deseja ouvir Cara de Cigana na voz de José Malhoa para dedicar aos ouvintes da Penedita FM.

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2: As músicas da sua preferência tocam por aqui. Desde que os pedidos, vamos juntos até às 20. Para já ouvimos Dinês Brites, Festa no Autocarro. É mais uma proposta, chega de Óbitos, da Fernanda Silva. Deseja dedicar-se a todas as pessoas amigas.

Boa segunda, excelente semana. Vamos ouvir agora Sons do Minho, Som Copinho. É a proposta musical do António Silva, que nos ouve em Rio Maior, deseja dedicar a todas as pessoas amigas, aos colegas de trabalho.

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5: Continuamos nesta emissão de Discos Pedidos com mais propostas. Agora vamos ouvir Edmundo, o tema A Festa. A proposta da Isabel Santos, que nos escuta em Benedita, sugere a canção para dedicar a todas as pessoas amigas.

próxima proposta musical, O Pedido que Chega de Óbidos, da Ana Carvalho. Deseja ouvir a música de Cati, vai no balanço, para dedicar também aos ouvintes da Benedita.

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1: Passamos assim para a próxima proposta musical. Atendemos o pedido do Paulo Azevedo, que nos ouve em Rio Maior. Deseja ouvir Filipe Delgado, o tema Se Pensas Acabar, a canção que dedica a toda a sua família e também aos ouvintes da Benedita FM.

Passamos para mais uma sugestão musical. Vamos ouvir Mafalda, o tema Para Ti. A proposta musical que chega de Turquel, da Cristiana Amorim, simplesmente para ouvires.

fechar esta emissão da segunda-feira de Discos Pedetos. Foi ótimo estar consigo. Amanhã às 18 há mais uma emissão de Discos Pedetos para ouvir e conferir aqui na Benedita FM. Não saia daí, já a seguir chega O Brilho da Música com a Elvis Raimundo. Tenha uma boa noite de segunda-feira.

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Olá, boa noite, seja bem-vindo. Este é o Brilho da Música. Vamos estar consigo até às 22 horas desta segunda-feira com muita música para lhe fazer companhia. Não saia daí.

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Pode descarregar a aplicação da Benedito FM gratuitamente e levar-nos consigo para qualquer parte do planeta. Seguimos com mais música aqui no Brilho da Música desta noite.

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só agora está sintonizado, este é o Brinde da Música, o programa que está consigo às segundas e quartas, das 20 às 22 horas, nos seus inícios de serão. 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
1: E assim que chegamos ao final da primeira parte do programa de hoje, aqui na Benedita FM, o Brilho da Música. Depois vem assim o sinal horário das 9 da noite. Depois da hora certa, voltamos com mais uma hora para lhe fazer companhia nesta sua segunda-feira, 29 de junho, início de semana, mas final do mês. Vamos até às 9 com a Ellie Goulding, a britânica, que nos traz música nova. Chama-se Black Prada Dress.
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Vieira. Seja mais uma vez bem-vindo. Estamos já na segunda parte do Brilho da Música de hoje, segunda-feira, 29 de junho. Abrimos com o BTS e a canção Swim. Agora ficamos com um tema que já é quase uma recordação. Chama-se Ordinary People. É um tema do grande John Legend aqui na Penedito FM. Venha connosco até às 10. Nada que enganar-se.

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E assim que chegamos ao final do programa de hoje, do Brinde da Música desta segunda-feira, 29 de junho, vamos fechar com Derry Hall e John Waits, a canção Out of Touch. O Brinde da Música regressa agora na próxima quarta-feira, quando forem 20 horas. Até lá, boa semana com a Benedita FM. Não perca já a seguir às 22 horas a atualidade de informação com a jornalista Sandra Fonseca. Boa noite, boa semana com a Benedita FM.

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1: O 10º Baile de Chita reuniu as freguesias do Conselho de Alcobaça numa noite dedicada à celebração da tradição e da cultura. Organizado pela Junta de Freguesia de Évora de Alcobaça, o evento teve como principal título da noite o Miss Mister Freguesias 2026, que foi conquistado por Emanuel Nunes, da Freguesia de São Martinho do Porto. Entre os restantes vencedores, Inês Ganilho foi eleita Miss Simpatia, Matilde Calhas recebeu o título de Miss Fotogenia, Sofia Vicente venceu as categorias de Princesa de Chita e Princesa de Chita do Público. Yara Luís foi distinguida com Miss Mister Chita do Público e Miss Mister Conselho de Alcobaça. António Dionísio conquistou o título de Príncipe de Chita e Isabel Roche foi eleita Miss Mister Sénior de Chita. No encerramento, a organização passou simbolicamente o testemunho à freguesia de São Martinho do Porto, que será responsável pela organização da 11ª edição do Baile de Chita em 2027. A GNR de Caldas da Rainha deteve, no passado dia 25, um homem de 58 anos em flagrante delito pelo crime de furto de uso de veículo em Delgada, no concelho do Bom Barral. A detenção ocorreu no âmbito de uma investigação relacionada com o furto de uma bicicleta elétrica ocorrida em setembro de 2024 junto a um estabelecimento comercial no Bom Barral. Os militares da GNR localizaram o suspeito na posse do velocípede, o que permitiu a sua detenção imediata e a recuperação do veículo, avaliada em cerca de 3.700 euros. O detido foi constituído arguido e os factos foram remetidos ao Tribunal Judicial das Caldas da Rainha. O município das Caldas da Rainha promove a 13 de julho, às 20h30, no Centro Cultural e de Congressos, uma sessão de esclarecimento sobre a revisão do Plano Diretor Municipal. O presidente da Câmara, Vítor Marques, considera que a revisão do PDM é uma oportunidade para preparar o futuro das Caldas da Rainha.

0: empresariais, mas também espaços agrícolas. O cenário é muito vantajoso, mas é importante que todos participem e estejam atentos e poderem participar nestas reuniões, é fundamental. Seguir-se-ão outras reuniões nas juntas de freguesia, onde faremos também a apresentação deste novo PDM, desta nova revisão, que há de culminar no final do ano, princípio do ano, com o PDM para os próximos anos.
1: Aberta à comunidade e de entrada livre, a iniciativa pretende apresentar o ponto de situação da revisão do PDM e preparar a população para a futura fase de discussão pública. Os pavilhões desportivos afetados pela tempestade Kristy no Conselho Leirês estão a regressar à atividade. Após obras de recuperação, apoiadas pela Kaizen Gaming, através da marca Betano, as intervenções abrangem os pavilhões Ardog, nos Marrazes, da Associação da Mata, em Milagres, e da Associação dos Barreiros, em Amores, desenvolvendo condições para a prática de modalidades como karaté, ginástica, acrobática e futsal. Além das obras, a empresa promoveu uma ação de voluntariado no Parque de Campismo da Praia do Pedrógão, reforçando o apoio à recuperação dos espaços comunitários do concelho. A equipa de ciclismo do CRP Ribafrio esteve em destaque este fim de semana, participando na estreia de dois novos circuitos de ciclismo. No sábado, no primeiro circuito Rota de Castro, em Vila Nova de São Pedro, Henrique Silva foi o melhor atleta da equipa, terminando no 8º lugar da geral. No domingo, no primeiro prémio de Cidade de Almada, Diogo Pereira venceu a corrida, enquanto o CRP Ribafrio conquistou ainda duas vitórias nos escalões Elite, M35, M45 e M70, além de dominar o pódio Elite e arrecadar a vitória coletiva. Ao contrário do que aconteceu em 2024 e 2025, os trabalhadores portugueses não terão este ano uma retenção extraordinariamente baixa de IRS. O governo nunca previu novos cortes em 2026, confirmando que eventuais reduções ficam dependentes da margem orçamental e deverão avançar apenas nos próximos anos. É tudo quanto a notícias, estas e outras, para consultar qualquer hora no nosso site em beneditofm.pt.
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